0: 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Bazissa.
1: Bazissa.
0: Bazissa.
1: Bazissa.
0: Cadê não? Mina José Lurguê, hein? Bazissa. O Dilbaque Zombi, garçom.
1: Bazissa.
0: Mina Juba Jom Dompeu.
1: Bazissa.
0: O Diliba Jom Cola Out.
1: Bazissa.
0: Bora ali, repete. Bazissa. 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Cunha, cunha.